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2: Nove e quinze.

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7: Nove e quarenta e um.
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2: Dez horas.
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3: Dez e 23.

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2: 10:41.
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7: Fala, galera, e aí? Bom fim de semana. Bora deixar essa noite mais que especial com o som bem alto no seu rádio Night Play que tá começando. Muito prazer, eu sou o Marcão e a gente faz aquele esquenta da sua noite, aquela continuação maravilhosa com muita música, muita mixagem. É o Night Play no ar.

Tá aí o nosso DJ, produtor Alok, Don't Say Goodbye, vocais da Tuvlo, que também é uma baita compositora, né? Já escreveu músicas para uma galera antes do sucesso em 2014 com Habits Stay High. Esse é o Night Play no seu finalzaço de semana, Black Eyed Peas.

0: Esse é o Night Play no seu fim de semana com DJ Dark. Cara, que vibe dessa música, né? Cara, é assim que a gente faz o clima, vibe, a festa da sua noite aqui no Night Play. Você pode seguir a nossa rádio lá no Instagram, contar pra gente o que você tá fazendo, marcar a gente também se quiser, né? E curtir essa noite toda especial com quem é especial pra você e muita música.
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3: 11 e 12.

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1: Com o Cash, o Denis e o K9. Você lembra de Louquinha? Ó, essa versão é remix aqui no Night Play. Bom fim de semana pra você.

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6: Brasil, estamos começando a edição do nosso o Eletro Hits, o seu programa favorito do seu fim de semana. E aí, tá tudo bem, tudo certinho com você? Muito prazer, Marcos Santos aqui na voz. A partir de agora, vamos trazer só as melhores para você aqui no nosso programa desse fim

0: na melhor, você em casa, você no trabalho, seja onde for, importante é você estar aqui na melhor programação do seu rádio, tá bom? O meu queridão DJ já está aqui comigo para comandar as melhores, ele que vai chapecar a primeira sequência aqui do nosso Eletro Hits, o programa perfeito para o seu fim de semana. Vai lá no nosso contatinho, manda sua mensagem de voz e de texto do jeito que você quiser.
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trilha sonora do seu dia e do seu fim de semana. Que bom que você tá aqui com a gente. Você tá no Eletro Hits, o programa perfeito, meu garotinho, minha garotinha, para você curtir o seu fim de semana. Não tem outro, só tem esse, é o nosso Eletro Hits, o programa do seu fim de semana. Tô aqui te esperando, manda o seu contatinho, manda aí pra gente aqui.

0: Daqui a pouquinho tem muito mais. Segura aí, vai. Ó, volto rápido, hein?
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4: 11:45.

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1: De volta por aqui, ó. Nossa segunda sequência do nosso Eletro Hits. Tô de volta. E aí? De bem com a vida? Já tomou aquela água? Já deu aquela respirada? Já? Então vamos nessa, chegando mais uma sequência pra você.

céu. E aí, você tá onde, hein? Você tá nos ouvindo aonde? Manda seu alô, manda seu recado aqui pro nosso contatinho da nossa rádio. Tá desesperado? Estica! Você que tá em casa, no trabalho, o Luiz Carlos tá por aqui ouvindo aí. Tudo bem, Luiz Carlos? Aquele abraço. O Tony Júnior também tá por aqui. A Viviane, velho, tá curtindo lá, tá dançando com essas músicas maravilhosas, né, Viviane? Obrigado pelo carinho. Obrigado pela companhia, diz que não perde um programa sequer no fim de semana, né? Mandar um abraço pro meu povo querido lá do Acre, velho. O Acre sempre em peso, a Ângela Silva ouvindo a gente em último volume, velho. Ô, Ângela, vai devagar, Ângela Silva. Um beijo pra você, minha lindona. Obrigado pelo carinho, obrigado aí pela sua audiência. Ó, tá por aqui o Matheus, também tá por aqui ouvindo a gente. Tudo bem, Matheusinho? Aquele abraço, meu garotinho. Tamo junto. Estica, vamos nessa, a música não para. Bora!

0: Bora aqui, ó. Fechar muito bem. Muito bem, muito bem, muito bem. O Eletro Hits deste fim de semana. Rapaz, passou rápido, hein? Você tá doido? Passou muito rápido. Lúcio Meirelles chegou aqui no último momento, né, Lúcio? Grande abraço, meu querido. Tá mandando abraço pro Matheus, o Cauã. Tá ligado no Eletro Hits. Gente, vou nessa. Ótima semana pra todo mundo. A gente volta a se falar no próximo fim de semana. Tchau. Fui. Acabou.
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2: Meia-noite e 17.
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1: 1:17.

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2: 2:19.

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3: Três e 19.
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3: 4:16.

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8: 5:58.
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Buenas gauchadas, 6 horas e 2 minutos, 6 e 2, hoje 6/9/2026. Com a graça e o permisso do patrão velho lá da Querência Maior, a proteção de Nossa Senhora Aparecida, padroeira do nosso Brasil, também de Nossa Senhora da Glória, padroeira de Francisco Beltrão. Estamos abrindo as porteiras da sua 106.3 FM, Rádio Comunitária Anauim de Francisco Beltrão, Paraná, para mais uma roda de prosa, de mate, mais uma tertúlia por aqui até as 8 horas da manhã, programa Ou de Casa, trazendo para você a boa música do sul do nosso país. Comigo, Celso Grison, na direção-geral, José Neri Bolim. Tu vai te ajudando comigo por aqui através do 988-22-3529, que é nosso telefone de gibeira, também é nosso WhatsApp. Por aí tu faz a tua indicação.

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0: Mariquinha.
1: Mas que tal, tia Mariquinha? Viu, baita macho?
2: Aquele bandido, para, que a tia Marica tá toda arrepiada.
1: Afinal, tia Marica, ele dançou e lhe deu algum beijo?
2: Que nada, me deu carão em duas marcas e me deixou que nem cavalo de índio. Sem nada na boca, lógico.

0: Mariquinha tinha de tudo pra moçada engraxar o bigode.
1: É verdade.
0: Tinha costela gorda,
1: isso,
0: mulita na casca,
1: tem
0: café preto com
1: isso,
0: mistura,
1: que faço,
0: bolo frito, cuscuz.
1: Ih, não esqueça da velha cueca virada.
0: A senhora na cozinha ficava muito engraxada, tia Marica.

0: Porque agora vamos apresentar dicas e truques para a sua cozinha.
1: Você pode obter um excelente e poderoso adubo para suas plantas batendo no liquidificador uma porção de cascas de batatas. Agora você já sabe, não jogue fora as cascas de batatas.
0: Daqui a pouquinho tem muito mais. Fique com a gente.
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0: Seis e 24.

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3: Buenas. Prazer a todos de vocês. Tá me conhecendo agora, prazer a todos de vocês.
4: Também peço desculpa de ver vocês com saúde, não?
3: Não precisa se trucar, não. Eu já sei que eu tô gordinho, tô barrigudinho assim. Não tem nada a ficar se cutucando. Ai, como ele engordou de novo.
4: Inclusive, a gente engorda, emagrece, aquela história toda, né? Semana passada eu perdi 4 quilos. Hoje de manhã, assim, me barbeando, penteando o cabelo, assim, me olhando no espelho, achei os 4 de novo.
5: Tava aqui embaixo do queixo.
6: Para de correr bem, animal!
4: Sabe quando é que um barrigudinho fica feliz na vida? Quando encontra outro barrigudinho. Um amigo meu chegou e perguntou pra mim: você enxerga alguma coisa com essa barriguinha? Eu disse: eu não. Mas a tua irmã enxerga todos os dias. Apesar que engordar às vezes desfaz a vida.
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6: 6:44.

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6: 7:05.

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13: Essa você precisa anotar, porque agora vamos apresentar dicas e truques para a sua cozinha.
14: Para retirar chiclete grudado em tecidos, coloque sobre ele uma folha de papel e passe o ferro bem quente. Assim, o chiclete desgrudará com facilidade.
13: Daqui a pouquinho, tem muito mais. Fique com a gente!
9: 7h25.
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17: Tem, é comigo, Celso Grison, vem pra cá. 988-22-3529, nosso WhatsApp. Programa O de Casa, vamos até as 8 horas da manhã com a boa música do sul do nosso país. A partir das 8 horas, então, teremos a transmissão da Santa Missa aí com a responsabilidade da Matriz Cristo Rei do bairro da Cango. Um chat especial aí pro meu amigo Vitor Tiapete. Estamos ouvindo aqui em Umuarama. Opa! Bom domingo pra ti aí, boa viagem de retorno também aí. Muito obrigado pela audiência aí da sintonia. Chegando por aqui o Porca Véia com Bugio do Chaleira Preta. Depois temos Moleca Guria com o grupo Quero Quero.

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8: Sete e quarenta e dois.
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Bueno, 7 horas e 45 minutos, 7h45. Estamos chegando no final do programa Ou de Casa de hoje, dia 6 de 9 de 2026. Vou deixando as últimas para ti por aqui. E a partir das 8 horas, então, teremos a transmissão da Santa Missa aí com a responsabilidade da Matriz Cristo Rei aí do bairro da Cango. Agradecendo ao patrão velho lá da Querência Maior por mais esta oportunidade, você também que nos fez companhia durante essa manhã. E eu espero você no próximo domingo a partir das 6 horas da manhã para mais um programa Ou de Casa. Até lá, bom dia!

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4: 7:58.

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3: Ave Maria, cheia de graça, o Senhor é convosco. Bendita sois vós entre as mulheres, e bendito é o fruto do vosso ventre, Jesus.
4: Santa Maria, Mãe de Deus, rogai por nós, pecadores, agora e na hora de nossa morte.
3: Glória ao Pai, ao Filho e ao Espírito Santo.
4: Agora no princípio, agora e sempre. Amém.
3: Ó meu bom Jesus,
4: perdoai-nos e livrai-nos do fogo do inferno, levai as almas todas para o céu e socorrei principalmente os que mais precisarem.
3: Senhor Jesus, rogai por nós, Santa Mãe de Deus,
4: para que sejamos dignos das promessas de Cristo.
3: Intenções para a Santa Missa de hoje. Pelo século de dia de Ivan Alves Barreto. E por todas as intenções, também aquelas que nós trazemos em nossos corações para esta celebração, unamos-nos a estas e apresentamos o altar do Senhor. Louvado seja nosso Senhor Jesus Cristo.
4: Para sempre seja louvado.
3: Queridos irmãos e irmãs, sejamos todos bem-vindos para celebrarmos a nossa fé em comunidade. Saudamos também a todos que nos acompanham pela Rádio Anahuim. Hoje estamos iniciando o 23º domingo do tempo comum. Irmãos e irmãs, bendito seja o Senhor por este dia santo de domingo, dia comemorado da Páscoa do Senhor. Unidos a toda a Igreja, iniciamos o tempo da criação, período de oração e ações que nos recordam do poder criador de Deus e do nosso compromisso de cuidar a sua criação. Também iniciamos o mês da Bíblia 2026, reforçando a natureza da Igreja de ser casa da palavra. Com essas motivações, celebramos alegremente este dia do Senhor. Iniciamos a nossa celebração

0: aceito e seja louvado.
1: Bom dia.
0: Bom dia.
1: Sejamos todos bem-vindos, bem-vindas, meus irmãos e irmãs, para essa nossa celebração. Hoje vamos reunir todos que estamos no mês de setembro, no mês da Sagrada Escritura. E hoje nós somos convidados para fazer um exercício. Se nós temos o costume de ter o violino na mão, foi intencional. Nós tivemos somente esse cuidado durante os últimos dias para separar os violinos para esse final de semana. Nós fazemos um exercício de ouvir a proclamação da palavra de Deus. A Sagrada Escritura, por excelência,

Cristo e nós seremos amanhã à noite um corpo de todos os homens que vestem o Cristo, tanto aqui na matriz, nos bairros, nos encontraremos para apresentar o Cristo, nos confraternizarmos também amanhã à noite. Nós queremos rezar por todos esses homens que se reúnem com muita fé para rezar o Santo Cristo e também queremos rezar por eles. Eu gostaria de chamar aqui a frente os familiares da Irmã Gomes do Barreto, os familiares que estão na missa, da Irmã Gomes do Barreto, para vir aqui à frente. Isso. Então hoje nós queremos rezar pelo sétimo dia da dona Irmã Gomes do Barreto, e nós queremos, acima de tudo, rezando pelo seu descanso eterno, alimentar sempre nós que ficamos a esperança da ressurreição. Na noite da vigília pascal, nós acendemos o círculo, e a luz de Cristo que ilumina o mundo. E a luz é o sinal do Cristo ressuscitado.

0: perseverança para a ressurreição, apesar da proteção sistêmica do planeta. Apesar da nossa solução, Pai nosso, que estás no céu, santificado seja o vosso nome. Venha a nós o vosso reino. Seja feita a vossa vontade, assim na terra como no céu. O pão nosso de cada dia nos dai hoje, perdoai as nossas ofensas, assim como nós perdoamos a quem nos tem ofendido, e não nos deixeis cair em tentação, mas livrai-nos do mal. E juntos vamos rezar. Em nome do Pai, do Filho e do Espírito Santo. Amém. Que a graça de nosso Senhor Jesus Cristo, o amor do Pai e a comunhão do Espírito Santo esteja sempre convosco.
1: Bendito seja Deus que nos reuniu no amor de Cristo.
0: Santa Desidência, reconhecendo as nossas faltas, confiando-nos na misericórdia.

Holiness. Ó Deus, olhai com bondade os que redimistes e adotastes como filhos e filhas, e concedei aos que creem no Cristo a verdadeira liberdade e a herança eterna.

0: disciples.
1: Assim diz o Senhor: quanto a ti, filho do homem, eu te estabeleci como vigia para a casa de ti. Logo que ouvires a tua palavra da minha boca, tu os deves advertir em meu nome. Se eu disser a mim que ele vai morrer, e tu não me falares,

E qualquer outro mandamento se resume nesse: amar

por duas pessoas, para que toda questão seja decidida sob a palavra de duas ou três testemunhas. Se ele não nos der ouvido, dizei-o à igreja. Se nem mesmo a igreja lhe der ouvido, seja tratado como se fosse um pagão ou um pecador público. Em verdade vos digo, tudo que ligardes na terra será ligado no céu, e tudo que desligardes na terra será desligado no céu.

0: isso lhe será concedido por meu Pai que está nos céus. Pois, onde dois ou três estiverem reunidos em meu nome, eu estou aí no meio deles. Palavra da salvação.
1: Glória a Deus, Senhor.
0: Caros irmãos e irmãs, a liturgia desse 23º domingo do tempo comum nos convida a refletir sobre os nossos relacionamentos e, acima de tudo, ouvir a palavra de Deus que nos dá uma luz, principalmente diante daquelas relações mais conturbadas que por vezes nós encontramos. E nós

nossas diferenças e aí nós vamos encontrando as nossas dificuldades. Porém, o que Jesus fala é acima de tudo a respeito da nossa fé. Isso é, ter presente dentro das nossas relações

Se você não falar aquilo que precisa falar, você prestará conta dele de Deus. Agora, se você falar e a pessoa não escutar, daí a questão será com a pessoa. Com aqueles que não escutaram, com aqueles que não souberam ouvir, com aqueles que não deram atenção àquilo que você disse por excelência. Então, dentro dessa questão do profeta, caras irmãos e irmãs, nós compreendemos também a nossa missão de batizados. E por vezes também não podemos ser omissos em algumas situações.

Cristo, com Cristo e em Cristo. A vós, Deus Pai Todo-Poderoso, na unidade do Espírito Santo, toda honra e toda glória, por todos os séculos dos séculos.

0: O banquete da Eucaristia é sinal de reconciliação e vínculo de união fraterna. Unidos como irmãos e irmãs, rezemos juntos como o Senhor nos ensinou.
1: Pai nosso que estais no céu, santificado seja o vosso nome. Venha a nós o vosso reino, seja feita a vossa vontade, assim na terra como no céu. O pão nosso de cada dia nos dai hoje, perdoai-nos as nossas ofensas, assim como nós perdoamos a quem nos tem ofendido. E não nos deixeis cair em tentação, mas livrai-nos do mal.
0: Livrai-nos de todos os males, ó Pai, e dai-nos hoje a vossa paz. Ajudados pela vossa misericórdia, sejamos sempre livres do pecado e protegidos de todos os perigos, enquanto aguardamos a feliz esperança e a vinda do nosso Salvador, Jesus Cristo.
1: Vosso é o reino, o poder e a glória para sempre.
0: Senhor Jesus Cristo, dissestes aos vossos apóstolos: eu vos deixo a paz, eu vos dou a minha paz. Não olheis os nossos pecados, mas a fé que anima a vossa igreja. Dai-lhe, segundo o vosso desejo, a paz e a unidade. Vós que sois Pai, com o Pai e o Espírito Santo.
1: Amém.
0: Que a paz de nosso Senhor Jesus Cristo esteja sempre convosco.
1: O amor de Cristo nos uniu.

0: Sou a luz do mundo, diz o Senhor. Quem me segue não andará nas trevas, mas terá a luz da vida. Eis o Cordeiro de Deus que tira o pecado do mundo.
1: Senhor, eu não sou digno de que entreis em minha morada, mas dizei uma palavra e serei salvo.

0: Oremos. Senhor, que alimentais e fortaleceis vossos fiéis com o pão da palavra e da Eucaristia, concedei-nos desfrutar de tal modo destes dons do vosso amado Filho, que mereçamos para sempre viver em comunhão com Ele, que vive e reina pelos séculos dos séculos. Podemos nos assentar, caros irmãos e irmãs. Gostaria de chamar aqui à frente quem levou a capelinha semana passada. Quando o padre invoca Cristo Rei, o que que nós respondemos? Cristo Rei. Como que é a nossa resposta? Cristo Rei, venha a nós o vosso reino. Cristo Rei, isso, todas as vezes que invocarmos Cristo Rei, venha a nós o vosso reino. Não é rogai por nós, porque Cristo é o nosso Salvador. Não intercede junto de Jesus, porque por excelência Ele é o nosso Salvador. Então, toda vez que invocarmos Cristo Rei, venha a nós o vosso reino. Quem que dá uma olhadinha debaixo do banco aí, quem vai levar para casa a capelinha de Cristo Rei durante esta semana, dê uma olhadinha aí debaixo do banco, passa com cuidado. Debaixo do banco, se acha um papelzinho num plástico, dá uma olhadinha com cuidado, porque é fácil de passar por cima. Achou lá, isto, venha cá. Foi a Felizarda. Então você e a Ângela vão levar esta semana então a capela de Cristo Rei. Eu peço que a família que levou semana passada pode chegar ali, vai levar, entregar então a capela de Cristo Rei, para que durante a semana você reze na sua casa. E no próximo domingo está convocado a trazer de novo. E nós agradecemos de coração por levar, rezar, trazer, participar conosco. Que Deus sempre abençoe vocês também, tá bom? Muito obrigado, que Deus abençoe. Depois a dona Cirlei vai explicar para você lá, né, essa oração que quer levar junto. Que daí você leva para casa para rezar a partir daqui também. Cristo Rei! Isto, somente dois avisos. Vamos lá, Daniel. Sábado, dia 12, jantar da Capela São Francisco. Mas eles vão fazer aqui no nosso centro comunitário. Eles estão organizando os ar-condicionado para colocar lá na capela deles. O bairro São Francisco fica no pé do morro, subindo para o Novo Mundo. Então eles vão organizar aqui um jantar dia 12, sábado que vem. Se alguém gostaria de participar, pode adquirir na secretaria da paroquial, ou também com os membros do conselho, que também estão vendendo. Nós teremos aqui na matriz, dia 18, a formação do plano da ação evangelizadora da nossa diocese. Então nós já tivemos um encontro lá no mês de abril, e agora nós teremos um encontro com as nossas lideranças aqui na matriz sobre o plano. Agora vamos adentrar no livrinho do plano, em preparação da nossa assembleia paroquial. Então este ano nós faremos assembleia paroquial em espírito sinodal, e para isso este estudo do plano também é necessário. Somente aqui na matriz, dia 18, para todas as lideranças, catequistas, enfim, todos os membros do conselho. Eu gostaria de chamar a Fran aqui à frente. Ela vai fazer um convite para o dia 26, para o nosso encontro dos casais de Nova União.
1: Bom dia. Então, nós da Pastoral Familiar estamos promovendo um encontro para casais de Nova União. Então, esses casais que um ou os ambos já tiveram o sacramento do matrimônio e hoje vive em Nova União, Nós vamos fazer esse encontro que vai ser uma tarde, às 14 horas, dia 26, onde vai ter muita fé, espiritualidade e principalmente muito acolhimento com esses casais de Nova União. Então, se vocês ou conhecem alguém que vive nessa situação, faça com que esse convite chegue até eles. Então, dia 26, às 14 horas, aqui na Sala Azul.
0: Isto, agradecemos então toda a pastoral familiar, acima de tudo, aqueles que fazem parte deste setor da pastoral familiar. Nós já temos um itinerário de uma caminhada com alguns casais que se reúnem toda a primeira segunda-feira do mês. Mas agora nós queremos também acolher outros casais de Nova União. Às vezes tem alguma dúvida sobre o que fazer. Será que eu não sou acolhido, eu sou rejeitado pela igreja, a igreja não quer mais me acolher? Então, se você conhece alguém que está nessa realidade, passa por isso, faça esse convite. É um modo também de nós convidarmos para que possamos também voltar à igreja, participar e ter presente a caminhada que nós somos convidados a fazer dentro da nossa comunidade também com estes casais de Nova União. Tá bom? Então vamos ficar em pé, pedir a bênção de Deus para nós, rezar que dê um milagre, que o Remo lá perca, ganhe do Flamengo, né? E o Palmeiras ganhe do Botafogo, porque tá feio o negócio, né? Estão encostando os homens. O Senhor esteja convosco.
2: Ele está no meio de nós.
0: Pela intercessão de Nossa Senhora da Luz, abençoe-vos Deus Todo-Poderoso, Pai, Filho e Espírito Santo.
2: Amém.
0: Ide em paz e que o Senhor vos acompanhe.
2: Graças a Deus.
0: Deseje a paz de Cristo ao seu irmão, à sua irmã que participou convosco nesta celebração.
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0: 2022.
1: 9 e 5.
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Bom dia, são 9h07, 9h07, aqui na 106.3 FM, bom dia! Bom dia, capital do sudoeste do Paraná, bom dia, grande querida Francisco Beltrão! Bom dia para você que está com o rádio ligado na 106.3 FM, para você que está na live do Facebook, bom dia! Estamos chegando com o Brasil Sertanejo, é mais um domingaço de Brasil Sertanejo, é mais um domingo de música sertaneja aqui na 106.3 FM, o programa Brasil Sertanejo na companhia do teu amigo Machado. Vamos que vamos, até às 11 horas.

É, bom dia, bom dia. Você que está chegando agora, você que está ligando o teu rádio agora, levanta o volume, que o Brasil Sertanejo está no ar. É, em primeiro lugar, temos que agradecer a Deus por estarmos aqui mais um dia, é mais uma manhã de Brasil Sertanejo. É, obrigado, senhor, por essa oportunidade. Também quero cumprimentar toda a direção dessa casa da Rádio Comunitária na UIN 106.3 FM, toda a diretoria na pessoa do senhor presidente José Neri Bolim. Bom dia!

0: Nós também queremos cumprimentar o Gilson Rafael na parte técnica dessa casa. Bom dia, meu irmão!
1: Bom dia pra todos!
0: É, e na coordenação geral aqui, o Amaro Corbe fazendo corre-corre para que nós possamos estar aqui trabalhando para você, levando música para você. Bom dia, Amaro Corbe! É, enfim, também bom dia para todos que trabalham por aqui, para meus colegas, meus amigos que fazem a locução, levando notícia, levando alegria, levando a música para você, meus irmãos. Bom dia!

0: São 9h11, 9h11, você curtindo Chitãozinho e Chororó, em nome das Calhas Favareto. 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
1: Bom dia,
0: 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Bom dia!

É, são 9 horas e 13 minutos, 9 e 13 aqui na 106.3 FM, meu programaço Brasil Sertanejo no ar, na companhia do teu amigo Machado. Vamos que vamos com as melhores músicas sertanejas e vamos até às 11 horas. Bom dia, Ana Maria. Ana Maria está pedindo Gilberto Gilmar, O Poder do Criador. Levanta o volume, Ana Maria!

É, são 9h18, 9h18 aqui na 106.3 FM, o programaço Brasil Sertanejo no ar, com as melhores músicas sertaneja. Bom dia, meu amigo Ademir Carlos Marodim. Bom dia, Francisco Beltrão. Bom dia, Dair Carlos Machado. Bom dia, Índio Velho. Tudo certo, meu irmão? Como é que temos por aí? Tudo certinho? Um abraço para a família Marodim, aí do Jardim Seminário. Meu amigo Índio, levanta o volume, Índio. Vai para você aí, Trio Parada do...

São 9h22, 9h22 aqui na 106.3 FM, meu programaço Viola, ou melhor, Brasil Sertanejo. É o Machado faz Viola Sertaneja todas as tardes, das 17 às 19 horas. Pode ligar na 106.3 FM, aqui na Rádio Anauí, estaremos por aqui. 9h22, em nome da Conveniência Distribuidores de Bebida Santo Antônio. 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Chegando aí, Jéssica Rodrigues, a pedido da Ana Maria, Jéssica Rodrigues, trio Parada Dura, e com a participação do Eduardo Costa. Olha a confusão que deu essa música boa pra caramba. Levanta o volume, meu irmão.

0: É, são 9h28, 9h28 aqui na 106.3 FM, o programa é Brasil Sertanejo no ar, levando as melhores músicas pra você. É, bom dia Ivete Faedo, bom dia Ivete. É, bom dia Lúcia Rocha, bom dia Lúcia. É, Ivete quer curtir o Calmon? Levanta o volume, Ivete Faedo, que está pedindo Calmon, Sol e a Lua.
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0: São 9:33, 9:33 aqui na 106.3 FM. Bom dia, bom dia. Bom dia, Janete Resch. Bom dia, minha amiga. Bom dia, Claudio Van Rui de Oliveira. Bom dia, bom dia. Bom dia, Ana Maria. Bom dia, Ivete Faedo. Bom dia, Lainila Nese. Bom dia, Vila Nova. Bom dia, seu Valdemar Nese. Bom dia, dona Lainila Nese. Tudo certinho? Oi, estamos na escuta, programa legal. Aquele abraço, dona Lainila, e pro seu Valdemar Nese, aí da Vila Nova. Lúcia Rocha, bom dia Machado, bom dia Ana, um bom domingo para vocês, me mande uma música do Ataíde Alexandre, abraços. Então levante o volume, minha querida, chegando aí, vai lá pra Lúcia, né? E pra toda a família da Lúcia, aquela moçada querida que ela tem, aquele filho querido, um abraço pra você, é Ataíde Alexandre, Laços Abertos.

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2: São 9 horas e 38 minutos, 9h38, aqui na 106.3 FM, o programaço Viola, ou melhor, Brasil Sertanejo. O Brasil Sertanejo no ar com as melhores músicas sertaneja, em nome do Boteco Shopbel. 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Quem está pedindo música é a minha amiga Ivete Faedo, Terceira Dimensão, 99 alguma coisa.

É, são 9 horas e 43 minutos, 9h43 aqui na 106.3 FM. Você está curtindo as melhores músicas de Zezé de Camargo e Luciano, também Chitãozinho e Chororó. Bom dia, bom dia, bom dia, minha amiga Janete Resch. Bom dia, Janete. Bom dia também a todos que estão ligadinho na 106.3 FM. Você que está no aplicativo, você que está em casa, no conforto do seu lar. Você que está dentro do seu veículo, bom dia. Bom dia, Renascença. Bom dia, família Soligo. Bom dia, Dudu. Tudo bem aí, Dudu? Apareça, meu irmão. É, bom dia, Janete Resch, bom dia, Cláudio Van Rui de Oliveira, bom dia, Cláudio Van, bom dia, bom dia, hoje a visita da sogra Lori. É, olha, a Janete está recebendo, receba bem a sogra, hein, Janete, é com muito carinho receber a sogra, tu sabe, né, a sogra e o cunhado Clairto. Bom dia, Clairto, bom dia, dona Lori, bom dia, família querida lá de Santo Antônio do Sudoeste. É, bom dia, bom dia. Então a Janete Resch está recebendo a mãe do Cladiovan. Olha que maravilha. Estão vindo lá da fronteira, tchê. Mas que bom, abraço. Sejam bem-vindos. Esperando a família Marasquinha, família Machado, família Resch para o grandioso almoço. Toca uma música para nós aí, meu parente. Beleza, minha parenta. Tudo certinho, então. É, já jantamos ontem, né? Fizemos aquele barulho no aniversário do Buiú. Agora, então, aniversário do Cladiovan Rui de Oliveira. Parabéns, índio velho. Que bom, que maravilha, né? Então, vamos tocar aqui uma música que a Ana Maria está pedindo. Oferecer para Janete Resch e para toda a família da Janete que estão por ali, né? Logo, logo nós chegamos aí, tá bom? Zezé de Camargo e Luciano, 35 latas de cerveja!

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2: São 9:50, 9:50 aqui na 106.3 FM, o programa Brasil Sertanejo está no ar, com as melhores músicas sertaneja, em nome do Marcon Atacado Express. 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Chegando aí, banda Barbarella, a pedido da minha amiga Ivete Faedo.

É, são 9 horas e 57 minutos, 9h57. As melhores músicas você ouve aqui na 106.3 FM, Rádio Comunitária da UI. Levante o volume, bom dia. Família Soligo de Renascença. Bom dia, tudo bem, Soligo? Bom dia, dona Laini Lanese, bairro Vila Nova, seu Valdemar Nese. Bom dia! É, bom dia, meu amigo índio. É o Ademir Carlos Morandi. É, bom dia, Ivete Faedo. Bom dia, Ana Maria. Ana Maria quer curtir Chico Rei Paraná. Noite de tortura.

É, são 10:02, 10:02 aqui na 106.3 FM. Bom dia para você que está ligadinho na 106.3 FM. Bom dia para você que está na live do Facebook. Bom dia, Ivete Faedo, já a tua música, minha querida. Tudo certo, Ivete? É, bom dia, Valdir Varela, bom dia, Machado, Talhos de Amor com Zé Fortuna e Pitangueira. Mas que tal esse Valdir Varela? Paraná Tintas, bom dia, Paraná Tintas. Bom dia para todo esse povo querido da Paraná Tintas. Bom dia, povo o Valdir Varela. Bom dia para Dilce Padilha. Bom dia, moçada. Já a tua música, tá bom? Ana Maria está pedindo Rio Negro e Solimões.

bom dia, meu amigo Valdir Varela. Bom dia. Bom dia pra Dulce. Bom dia pro Valdir Varela. É, bom dia, Machado. Retalhos de amor. Zé Fortuna e Pitangueira. É isso mesmo, Valdir Varela. Então ele quer oferecer com muito carinho, com muito amor para sua prenda. É a índia véia, é a Dulce Padilha. Como que ela fala? Cê fuma, Valdir. Então levanta o volume, meu irmão.

0: É, são 10 horas e 11 minutos, 10 e 11 aqui na 106.3 FM.
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0: É, são 10 e 12 aqui na 106.3 FM, o programa é Brasil Sertanejo no ar. 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Levanta o volume, Ronaldão. É, um abraço pro Fernando, pro Ronaldo, pro doutor Ayrton, é pra toda a moçada ali da Autolatas, um abraço pro Thiago, pro Fernando. 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Obrigado, Ayrton, da parceria, da companhia, meu irmão. Chegando aí a pedido da Ivete Faedo, os atuais. Rio Azul chegando!

São 10 horas e 17 minutos. 10 e 17 aqui no programaço Brasil Sertanejo. Bom dia, Rosane. Bom dia, Rosane Macieschi. Bom dia, tudo bem, tudo certinho, minha querida? Bom dia, Dair. Bom dia, Ana. Eu peço a música do Som 7, uma com Som 7, né? Quero oferecer pro meu filho. Pro Luan. Bom dia, Luan. E pra minha nora Suelen. Bom dia, Suelen. A Rosane Macieschi, exatamente, né? É Macieschi. A Rosane, nossa querida Rosane Macieschi. Macieschi, eu sempre confundo, né, Rosane? Mas um abraço então pro Luan, pra Suelen. Levante o volume que a Ana Maria já escolheu, essa daqui, ó. Som 7, Loucuras de Amor.

É, são 10 horas 22 minutos, 10h22 aqui na 106.3 FM. É o programaço Brasil Sertanejo no ar, na companhia do teu amigo Machado. Vamos que vamos com as melhores músicas sertanejas. É, um abraço pro Paulinho Marasquim, um abraço pro Paulinho. Tá ligado, Paulinho? Dá um alô aí, Paulinho Marasquim. 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É, um abraço pro Milton Marasquim, um abraço pro Paulinho, que hoje está almoçando aí com o pai, né? Um abraço pro Francis, um abraço pra Preta, pro Nelson, um abraço pra Marlene, pra Priscila, pro Vini, pra todo esse povo querido aí do Marasquim. É, um abraço pra todo mundo aí, né? Eu tô bonito. Onde que é a festa hoje, Paulinho? É no tio Milton?

São 10 horas e 32 minutos, 10h32. Bom dia pra você que está ligadinho na 106.3 FM, pra você que está com o rádio ligado, você que está na live do Facebook, você que está no conforto do seu lar. Bom dia, você que está em roda da costela, cuidar pra não queimar, não me queime a carne. Bom dia! 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Ana Maria está pedindo Trio Parada Dura e vamos mandar lá pro pessoal da Gerol Motos. Levanta o volume, Guiomar, e também o Daniel Girardello. Faz isso ou não, paixão?

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2: São 10 horas e 37 minutos. 10 e 37. Obrigado pela sua companhia. Bom dia, cantora Tere. Bom dia, cantora Tere. Tudo bem, minha querida? Tudo certinho? A Tere, ela é do Clube da Viola. Tereza Matschek. Bom dia, Machado. Um ótimo domingo a todos. Para você também. Bem, minha querida, Divo Gonçalves, bom dia, Machado, manda uma bola pra nós aqui, estou aqui no Adão, no Adão, temos queimando o osso e ouvindo o seu programa, Sessão São Miguel, aqui perto do Maninho, olha o Divo, velho, onde que se encontra, Divo, velho, lá do, na linha 30, né, lá do lado do Adão Almeida, ali próximo do Boteco do Nego da Viola. Obrigado, Divo, pela parceria, pela companhia, ligadinho aí conosco, né? Um abraço pro Adão Almeida, um abraço para todo esse povo querido aí do linha, da linha 30. É isso, Divo Gonçalves, gaiteiro, velho. Abrindo um acordeon aí, Divo. Vai para vocês aí, ó. Está pedindo uma música, então vai para vocês. Pé de Frango, Rogério e Rejane.

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são 10 horas e 42 minutos, 10 e 42! Aqui na Rádio Comunitária da UIN 106.3 FM, programa Brasil Sertanejo no ar. Na companhia do teu amigo Machado, vamos até às 11 horas, levando alegria pra você através da música sertaneja. 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É, vamos mandar lá para a equipe do Favareto, dama preferida, Valéria Barros e Carlito Baduí.

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1: São 10 horas e 51 minutos, 10h51, aqui na 106.3 FM. É o programa Brasil Sertanejo no ar, na companhia do teu amigo Machado. Vamos que vamos! Com as melhores músicas sertanejas! 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
1: 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Para vocês vai Gino e Geno, Nossa Senhora Aparecida! Música.

0: Isso é coisa de cinema.
1: É, são 10 horas e 58 minutos, 10 horas e 58. Estamos chegando na reta final do programa Brasil Sertanejo. Ana Maria, você quer curtir mais uma do Chitãozinho e Chororó? É, mas eu quero agradecendo também, finalizando, agradecendo os nossos colaboradores. 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Obrigado, Aldo Favareto. 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Obrigado, Francis, pela parceria.

É, já já vocês vão curtir aí o Piquete Crioulo. Está chegando o Gilmar Dalla Bento com o Piquete Crioulo. 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É, obrigado, Alto Latas. Obrigado, doutor Ayrton. Obrigado, Ronaldo, pela parceria e pela companhia, meus irmãos.

É, obrigado pessoal da Granduto. Obrigado David, obrigado Guilmar, obrigado Silvana pela companhia e pela parceria da Granduto. É, um abraço pro pessoal também da Conveniência Santo Antônio, ali no bairro Cristo Rei.

0: É, são 11h02. Obrigado da companhia, da parceria, todos que estão ligadinho aqui na 106.3 FM. Você pode continuar ligado, meu irmão. Está chegando o piquete crioulo do Gilmar da Labeta e o Machado está se retirando. Aquele abraço a todos e até domingo que vem. Mas durante a semana, das 17 às 19, o Machado está aqui fazendo o Viola Sertaneja, tá bom? Mas o Brasil Sertanejo é só domingo que vem. Aquele abraço a todos. Estamos se retirando. Fiquem todos com Deus.
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5: 11:05.

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0: Porque agora vamos apresentar dicas e truques para a sua cozinha. Omeletes e ovos que não grudam na frigideira. Aquele ovo frito perfeito. Antes de colocar o óleo, esfregue sal no fundo da frigideira. Daqui a pouquinho tem muito mais. Fique com a gente.
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21: 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A quantidade abasteceria metade da população da mesma cidade por um dia.
0: 11:26.

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2: 11:45.

0: vem chegando o cavaco do canhoto pra swingar na vaneira, Silva. 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
1: Vamos lá, povo de Campo Grande, na palma da mão. Nós vamos começar com os trabalhos da cantoria, mas antes eu vou pedir pro meu amigo Capitão, o maior de gavetão.

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16: Meio-dia e 3.
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0: Porque agora vamos apresentar dicas e truques para a sua cozinha. Para tirar o cheiro de cebola, alho e água sanitária das mãos, esfregue um pouco de amaciante de roupas nas mãos e enxague em água corrente. Experimente também esfregar o pó usado do café e depois enxague normalmente. Daqui a pouquinho tem muito mais. Fique com a gente.
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7: Meio-dia e 22.

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15: 12:42.

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11: Uma hora.

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10: Uma e 19. 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
3: 1:37

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3: 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Uma e 59.
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Salmo 121. Olho para os montes e pergunto: de onde me irá o meu socorro? O meu socorro vem do Senhor, que fez os céus e a terra. Ele, o seu protetor, está sempre alerta e não deixará que você caia. O protetor do povo de Israel nunca dorme, nem cochila. O Senhor guardará você. Ele está sempre ao seu lado para protegê-lo. O sol não lhe fará mal de dia, nem a lua de noite. O Senhor guardará você de todo perigo. Ele protegerá a sua vida. Ele o guardará quando você for e quando voltar, agora e para sempre. Por isso, se você crê, levante as suas mãos, levante os seus olhos.

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2: Duas e 17.
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1: Duas e 35.

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12: 2:57.

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Graças a Deus, louvamos a Deus por esta oportunidade. Este é o programa A Voz do Brasil para Cristo, aqui pela sua rádio Anahuim FM. Eu sou o pastor Valdecir da Veiga e com muita alegria desejo que as mais ricas bênçãos do Senhor repousem sobre a sua vida, amado irmão, amado ouvinte desta programação. Hoje temos aqui em companhia do evangelista Maciel, José Maciel, e queremos que Deus esteja abençoando você. É uma hora que nós vamos ficar juntinho aqui, até as 4 horas da tarde, ouvindo louvores, falando do amor de Deus ao seu coração. Nós queremos também, já de início, falar sobre o nosso pastor presidente, pastor Josias Andrade, pastora Anne, que Deus esteja abençoando a vida deles poderosamente, e queremos agradecê-los.

Graças a Deus, louvado seja o Senhor. Nós louvamos a Deus por essa oportunidade, por esse privilégio de estarmos aqui falando do amor de Jesus aos vossos corações, mandando um abraço especial, uma saudação cristã ao nosso patrocinador master, Dr. Osni. Deus abençoe Dr. Osni, sua família, a Luciano, Lucas, Deus abençoe, doutor, poderosamente a sua vida, que Deus continue usando a vossa vida em prol do reino de Deus. 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Deus esteja abençoando você aí. Eu tenho certeza, irmão Maciel, que Deus estará recompensando poderosamente a vida daqueles que estão aí ajudando a levar a palavra de Deus aos corações. 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

Graças a Deus, louvado seja o Senhor. Nós queremos enviar a nossa saudação cristã a todos os irmãos e amigos que estão sintonizados conosco nessa programação. O cooperador irmão Valdir, irmã Romilda, ali no Pinheirinho, eles que solicitaram aí o louvor com o cantor, esse que vos fala, o pastor Valdecir da Veiga, o Planeta em Alerta. Nós não temos aqui na programação, irmão Valdir, vamos ver aqui se conseguimos baixar depois e vamos estar atendendo o irmão ali, ou então atenderemos com um outro louvor aqui para nós, assim, dar prosseguimento aqui na programação da Rádio Anauim FM, o programa A Voz do Brasil para Cristo. A minha saudação cristã, mais uma vez, então, ao nosso pastor presidente, pastor José Andrade, pastora Anne, sua família, o Lucas, Alice, o Levi, e também o Márcio e a Isabelle, né? Deus esteja abençoando poderosamente a vida dos amados irmãos. Também o nosso abraço especial, meu abraço especial para minha esposa, pastora Augusta, para Isabel, para o João Daniel, que nesse momento está no trabalho, né? Mas, e também lá em Itá, a Ana Dabi e o Gessé, o meu neto lá, o Jonathan Davi, e também o seu Adão, o presbítero irmão Adão, e a irmã ali, Ana, na cidade de Itá, nossos irmãos, nossos amigos, também lá na cidade de Itá, nossos amigos, pastor Darcy e a irmã Soeli ali, um abraço todo especial aos irmãos ali na cidade de Itá também, na sintonia aí da programação A Voz do Brasil para Cristo. Mandar um abraço especial para nossa pastora presidenta de honra, né, que é a pastora Fátima Andrade. Deus esteja abençoando poderosamente a vida da pastora. Também o irmão Carlos, a irmã Benaia. Um abraço todo especial ao pastor Alex, Esther, a Radassa, ao pastor Jorge, pastora Kellen, também a Sara, a Ana, que Deus esteja abençoando poderosamente a vida de todos os nossos amados irmãos. Também o Josi e a Fabi, Deus continue abençoando vocês. Irmão Valdir, irmã Romilda, que já falamos, um abraço especial, que Deus abençoe vocês. O Elias e a Aline, que são os líderes da juventude, também um abraço especial em Cristo Jesus, também para o Miguel, para a Maria. Deus esteja abençoando vocês poderosamente. Diácono irmão Leandro, irmã Eliette, o Enzo e o Manuel, né? Deus abençoe também a vida e a família do amado irmão. Também nós queremos mandar um abraço especial ao Matheus, líder da música, né? Ele e também a Thaís, o Arthur, o João, a Maria, a família ali do irmão Matheus. E falando também ali no irmão Matheus, nós queremos também mandar uma saudação ao Laerte, né? Laerte que também na banda ali da igreja, sempre louvando a Deus, sempre falando do amor de Cristo. Nosso desejo é que Deus continue abençoando a vida de cada um dos amados irmãos. Aproveitando já para também fazer um convite especial a vocês para os cultos da Igreja Pentecostal Brasil para Cristo na cidade de Francisco Beltrão. Nós temos todas as sexta-feira o culto da libertação na Igreja Pentecostal Brasil para Cristo, na rua Pedro Silva, 44, bairro São Miguel. Você é o nosso convidado especial a vir participar conosco dos cultos da libertação e receber vitória. Também aos domingos é o culto da família, sempre às 19h30, tanto na sexta quanto aos domingos. Pastor Josias, pastora Anne, todos os pastores estão ali, os obreiros, de braços abertos para recebê-los e orar juntamente uns com os outros. Lembrando que hoje à noite nós temos o nosso culto com Santa Ceia. Então todos os membros da Igreja Pentecostal Brasil para Cristo não são convidados, diria o pastor Josias, são convocados para estar no culto logo mais à noite, participar da Santa Ceia do Senhor, esse culto abençoado por Deus, esse culto que é um dos mandamentos, é um dos sacramentos deixado por Jesus Cristo
para a sua igreja. E também ali na cidade de Marmeleiro, pastor Alex, pastor Esther, eles têm culto nas quarta-feira e também aos sábados. Ali fica na rua Narciso Dalla Libera, ali na cidade de Marmeleiro, próximo ao campo de futebol, ali a rua Narciso Dalla Libera. Os cultos são realizados todas as quarta-feira e também aos sábados. Lembrando que aqui na cidade de Francisco Beltrão, nos sábados, nós temos o culto da juventude. A juventude se reúne todos os sábados na oração, na palavra, e todos os jovens aqui de Francisco Beltrão são convidados para esse trabalho também. E as irmãs, o grupo, né, da JUBRAC, da UFEBRAC, né, União Feminina, também estão ali nas quarta-feiras aqui na sede, se reunindo nas suas orações, no louvor a Deus. É maravilha de Deus e as atividades de Deus em prosseguimento. Irmão Maciel, em breve já temos aí uma nova turma da teologia. Estaremos fazendo a teologia na terça-feira e também no sábado à tarde. E vai ser uma bênção de Deus. Temos aí com um bom número de pessoas que têm pegado a ficha para estar se matriculando no curso de teologia. Aguardamos hoje à noite para o recebimento das fichas, e assim já vamos na terça-feira estarmos então fazendo o pedido do material para nós podermos estar estudando mais uma turma da teologia, o IBPC, né, o OBPC, que é a Igreja O Brasil para Cristo, Centro Teológico O Brasil para Cristo ali da cidade de São Paulo, e nós aqui uma extensão do centro ali de São Paulo. Vamos estar então fazendo as aulas nas terça-feira e também aos sábados. Alguém que por acaso não tenha pegado a ficha pode nos procurar à noite, e nós vamos estar com muito prazer, com muita alegria, marcando o nome dos amados irmãos e aí aceitando então as matrículas para esse curso que é muito importante. Irmão Maciel já estará trazendo para nós uma palavra de Deus aos nossos corações. Nós vamos ouvir mais um trecho aqui, mais um louvor aqui, e já vamos passar ao irmão Maciel com uma poderosa palavra de Deus aos nossos corações.

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0: Irmão Maciel, aproveitando a estadia do Amado aqui na emissora, na programação A Voz do Brasil para Cristo, então queremos falar aqui em nome do Departamento de Evangelismo, né, que tem a presidência evangelística aqui na cidade de Francisco Beltrão, do evangelista irmão Maciel, mandar então uma saudação em nome do grupo para todos os irmãos que estão já imbuídos, incumbidos aí de fazer missão, de estar junto. Então, o Grupo Evangelismo Missões manda a saudação na paz do Senhor para os irmãos, né? Dr. Anderson Miller, diretor do presídio, Deus abençoe sua vida, Deus seja poderosamente com o amado, com suas atividades e com sua família. A missionária Janete também, que já esteve conosco, Deus continue abençoando sua vida, Deus abençoe poderosamente. E também a empresária Dani Moraes, Deus continue abençoando, abençoe a sua vida, seja com a vida da amada e sua família, com o seu ministério, que Deus continue abençoando. O irmão Carlos Ribeiro, ele é presbítero ali na cidade de Marmeleiro, isto, né, irmão? Um abraço especial, então, ao o presbítero irmão Carlos Ribeiro, também ao presbítero irmão José Gomes de Medeiros, né? Deus esteja abençoando sua vida poderosamente. E ao empresário André, da Sabor do Sul, Deus abençoe também a irmã Josi. Deus seja com a vida de vocês aí, que estão aí incumbidos aí em fazer missões. Isso é importante. É muito bom quando se tem amigos, quando se tem companheiros nesta batalha, nesta atividade tão importante que é anunciar o reino de Deus. Irmão Maciel, pode escolher um desses microfones aí. Vamos, traz para nós aí uma palavra de Deus aos nossos corações. Nós vamos ouvir o irmão Maciel trazendo aí uma palavra para todos os nossos amados ouvintes. A paz do Senhor, evangelista irmão Maciel.
1: Boa tarde aí, nosso querido e amigo, companheiro, pastor Valdecir, né? É um prazer e uma satisfação estar aqui nesta emissora, né, de comunicação Anauim FM. Uma emissora que leva mensagem, né, tanto mensagem da cidade.
0: Graças a Deus, nós queremos, nesta oportunidade,

Uma vez mais, a paz do Senhor, irmão Maciel. Vamos passar então os microfones para o amado, para trazer para nós uma palavra aos nossos corações.

Uma boa tarde, Pastor Valdecir. É um prazer, uma alegria estar aqui nesta emissora, né, de rádio aqui da cidade Francisco Beltrão, Anauim FM. Uma rádio que traz a comunicação na íntegra, né? Traz também as notícias e principalmente aqui, né, esta programação que nos leva, né, aos braços do nosso Senhor, né? Graças a Deus, né? Que maravilhoso, né? Podermos aqui compartilhar uma mensagem bíblica, né, uma reflexão e também levar as vidas do nosso povo beltronense ou das cidades vizinhas aonde alcança esta programação, né, uma palavra de esperança, uma palavra de fé, uma palavra que vai trazer ao seu coração, né, vontade de viver, vontade, né, de você ter uma experiência real e verdadeira com esse Deus maravilhoso que é o nosso Senhor e Salvador Jesus Cristo. Bem, meus caros senhores e senhoras aqui da nossa amada cidade Francisco Beltrão e regiões vizinhas, aonde pega esta programação, eu venho deixar aqui este convite, esteja conosco nessa programação, né? Venha, né, ouvir uma palavra, né? Venha contar conosco para fazer uma visita na sua casa, no hospital, né? Aonde o senhor, a senhora desejar uma visita, um aconselhamento, né? Uma oração. Conte conosco aqui na nossa emissora Anauim FM e, claro, na nossa amada Igreja Evangélica Pentecostal, o Brasil para Cristo. Eu venho deixar aqui um telefone, pastor. Qual o telefone que poderíamos deixar para esta pessoa estar marcando, né, enviando uma mensagem no WhatsApp? Muitas das vezes o senhor, a senhora não quer um atendimento ao vivo, né? Não quer muitas das vezes se expor, né, o que a senhora, o senhor quer falar. Então você pode estar mandando a mensagem pelo WhatsApp aqui do nosso pastor Valdecir e ele poderá estar aí atendendo o senhor, a senhora com aconselhamento, né, com orações, se assim a senhora desejar, e também uma visita, né? Uma visita pessoal para o senhor, a senhora estar recebendo direto da fonte, né, que é a bênção do Senhor. Bem, aqui eu venho deixar aqui a todos uma palavra, né, para refletirmos neste domingo, né, que a palavra de Deus, nós cremos que a palavra de Deus, ela cura, né, ela transforma vidas e ela salva, né, a palavra de Deus. E aqui no livro de João, eu tenho aqui uma curta reflexão aqui na palavra do livro de João, que diz assim, né, ali no capítulo 1 de João, do versículo 9 até o versículo 12, que diz assim: ali estava a luz verdadeira, que alumia a todo homem que vem ao mundo. Estava no mundo, e o mundo foi feito por ele, e o mundo não o conheceu. Veio para o que era seu, e os seus não o receberam. Olha só, meu caro senhor, minha senhora, no versículo 12, olha o que diz a palavra: mas, vírgula, todos quantos o receberam, deu-lhes o poder de serem feitos filhos de Deus, aos que creem no seu nome. Glórias a Deus. Olha que palavra maravilhosa, né? Então, meu caro senhor, minha cara senhora, eu venho deixar aqui a reflexão desta mensagem, né? Veja bem, quando a gente recebe o Senhor Jesus, recebe, né, de coração, recebe o Senhor Jesus na sua casa, no culto aonde o senhor, a senhora vai, né? Aqui na mensagem da rádio, né, na programação, ou então numa visita, quando a senhora, o senhor recebe o Senhor Jesus, o que que ele faz? Ele nos dá o poder. Olha só, ele não está falando que vai te dar uma força, né? Ele vai te dar o poder de gerar dentro do senhor, da senhora ou de nós, né, o poder do quê? De sermos feitos filhas e filhos de Deus. Olha que privilégio, né? Então, muitas das vezes o senhor, a senhora está sofrendo, está com depressão, né? Está aí desanimado, cansado.
olha para um lado, olha para o outro, né? Não vê solução para os seus problemas, né? E muitas das vezes a senhora e o senhor já foi em tantos lugares, já ouviu tantas mensagens, mas o senhor, a senhora não fez ainda o que o versículo bíblico fala, que é o quê? Recebeu o Senhor Jesus 100%. Né? Não apenas receber uma mensagem, escutar, ficou feliz, aquela fé emotiva, né? Mas eu estou falando aqui daquela fé que crê, daquela fé que realmente crê que o Senhor Jesus está vivo, ressuscitou, né? E está nos céus. Então, meu caro Senhor, aqui nós vimos passar ao Senhor, a Senhor nessa tarde, o quê? O Senhor Jesus. Receba o Senhor Jesus aí, aonde o Senhor e a Senhora estiver ouvindo essa programação. Receba Ele de coração. Feche os teus olhos. Se quiser colocar a mão no seu joelho, se quiser colocar a mão no seu coração, coloque. Se quiser dobrar seu joelho, apenas fale assim. Uma palavra tão simples. Eu recebo o Senhor Jesus na minha vida. Olha só. Que palavra simples. Que oração, né? Que conversa com Deus simples. Eu recebo o Senhor Jesus na minha vida, né? Essa é a oração. E aí então, quando o Senhor Jesus vem na sua vida, Ele te dá o poder, Ele te dá o poder, olha que maravilhoso, te dá o poder de o Senhor, a Senhora ser um filho e uma filha de Deus. Olha que privilégio. E eu venho aqui para finalizar a mensagem, o privilégio de a gente ser um filho e uma filha de Deus é que o próprio Deus, olha que maravilhoso, o próprio Deus, aonde a gente estiver, aonde o Senhor, a Senhora estiver, Ele está cuidando de você. Né? Mas evangelista Maciel, que forma cuidando? Os versículos lidos mais adiante dizem assim, né? Se nós que somos maus sabemos dar boas coisas aos nossos filhos, quem dirá Deus que criou os céus e a terra? Hã? Imagine o que Deus, o que o Senhor Jesus pode fazer por nós. Se nós que somos limitados, nós que somos imperfeitos, sabemos cuidar dos nossos filhos, das nossas filhas, digamos assim, imagine o Senhor Jesus, né? Então tome essa atitude, meu Senhor, minha senhora. Se o Senhor não entregou a sua vida para Jesus, se o Senhor ainda e a senhora não recebeu o Senhor Jesus na sua vida, receba Ele. Receba de todo o coração, de toda a tua vida, de todo o teu entendimento, que eu tenho certeza, como Deus está no céu, que a sua vida vai se tornar uma vida transformada. Deus abençoe sua tarde. Fique conosco nesta programação, né? Esteja conosco, precisando de um atendimento, de uma oração, não fique, né, com vergonha. Entre em contato aqui, o nosso pastor Valdecir daqui a pouco já vai passar o contato, o WhatsApp aqui desta programação, né? E creio que o Senhor, a Senhora vai ser muito bem atendido, principalmente pelo nosso Senhor e Salvador Jesus Cristo. Mais uma vez, uma boa tarde, que Deus abençoe seu domingo de forma rica e maravilhosa, em nome do Senhor Jesus.

Graças a Deus, te louvamos, Senhor, por essa linda e abençoada mensagem que nós ouvimos, né? Essa mensagem poderosa que foi transmitida também aqui essa tarde pelo evangelista irmão Maciel. Nosso pastor presidente do campo, pastor Josias Andrade, passa uma mensagem que está sintonizado com a gente. Deus abençoe poderosamente, pastor Josias, pastora Anne e todos os irmãos aí que estão reunidos aí com o pastor Josias. Que Deus continue operando maravilha através do seu ministério. E falando no pastor Josias, já voltamos a lembrar da Santa Ceia, né? Santa Ceia, logo mais, às 19h30, nós estamos, às 19 horas nós já estamos lá orando, né? Já estamos lá até um pouco antes, nós já estamos lá orando, os pastores já vão estar lá, os obreiros, buscando a presença de Deus. 19 horas, o pastor pretende já dar início no culto hoje, por se tratar do culto com Santa Ceia. E você é o nosso convidado especial a vir participar conosco e também participando então da ceia. Hoje será uma bênção do Senhor, esse que é sem dúvida um dos trabalhos mais lindos que a igreja desempenha na face da terra, que é lembrar, que é em memória de Cristo, todos os meses está participando do pão e do vinho, consubstanciado, o corpo e o sangue do Senhor Jesus Cristo para nossas vidas. Um abraço todo especial, então, também ao diretor Anderson, que também confirma, o diretor Anderson Miller, ligado conosco. Deus abençoe poderosamente a vida do doutor, ali sintonizado aqui com a programação A Voz do Brasil para Cristo. Queremos também enviar a nossa saudação cristã a todos os demais amados irmãos que nos dão a honra, que nos dão o prazer de estar sintonizados conosco nesta tarde aqui no programa A Voz do Brasil para Cristo. Aleluias, louvados sejam.

Graças a Deus, o Evangelho de Jesus está no ar. Esse é o hino oficial, né, da Igreja Pentecostal Brasil para Cristo, do programa Voz do Brasil para Cristo. 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
1: Graças a Deus, louvamos ao Senhor por esta oportunidade rica e abençoada que o Senhor tem concedido a cada um de nós. Lembrando todos os amados irmãos, então, que logo mais à noite estaremos recebendo as fichas que foi distribuída para as inscrições para o curso teológico, e aqueles que não pegaram, nos procure, que nós com muita alegria queremos receber você nessa nova turma que vai estar cursando o curso básico e também o curso intermediário, que é o volume 3, né, da nossa OBPC, e vai ser uma bênção do Senhor nós estarmos aprendendo juntos.

Meu irmão, você que está talvez enfrentando uma dificuldade, enfrentando uma adversidade na tua vida, a palavra do Senhor no Evangelho escrito por Mateus, capítulo 11, versículo 28, Jesus faz um convite que se renova todas as manhãs. Vinde a mim todos os que estão cansados e sobrecarregados, e eu vos aliviarei. Esse convite de Jesus, ele continua conosco todas as manhãs, todos os dias. Ele se renova em nossas vidas. E por isso nós precisamos estar atentos àquilo que Deus propicia para nós, que são coisas maravilhosas, que é a vida, que é o ar que respiramos, e também a tão grande salvação das nossas almas. E quando nós aprendermos a ser gratos ao Senhor, o Senhor vai nos dar o entendimento. E a graça de Deus nas nossas vidas, ela faz com que a nossa vida torne-se mais leve, nossa vida torne-se mais satisfatória em todos os sentidos, e nós possamos viver com alegria. É justamente a poderosa palavra de Deus que vem no contraste com esse mundo, difícil de convivência, de pouca compreensão, de tantos idealismos sendo afrontados por todos os lados, de tantas guerras, de tantas brigas, de tantas discórdias, mas o Senhor, ele continua sendo o mesmo e ele convida cada um: vinde a mim, vinde a mim, vinde a mim todos os que estão cansados, todos aqueles que já não estão satisfeitos com essa situação de vida, e eu vos aliviarei. É tremenda essa palavra. Eu olho para o Evangelho de João, no capítulo 6 e no versículo 36, e eu encontro o Senhor Jesus falando assim: todo aquele que o Pai me dá virá a mim, e o que vem a mim de maneira nenhuma eu lançarei fora. Então você tem uma certeza de que o Senhor vai abraçar você, de que o Senhor vai andar com você, de que o Senhor vai estender suas mãos para você e caminhar contigo para te dar vitória, para te dar vida, para te dar bênção. Você tem a oportunidade de viver a palavra de Deus, e eu te convido a estar conosco nos nossos cultos. Nós temos cultos na sexta-feira na Igreja Pentecostal Brasil para Cristo, ali no bairro São Miguel, rua Pedro Silva 44, que é o culto da libertação. São obreiros que estão orando ao lado do pastor Josias, são obreiros que estão buscando a presença de Deus para poder abençoar a vida daqueles que vão até a presença do Senhor. Aqueles que vão buscar socorro nos braços do Senhor. É uma igreja que ora. É uma igreja que busca a presença de Deus, porque nós pretendemos sermos usados na mão de Deus. Nós queremos ser vaso. Nós queremos propagar o reino. E por isso nós queremos te convidar a fazer parte, a vir participar de cultos, a vir participar para você conhecer o trabalho, para você ver como você se sente num culto na Igreja Pentecostal Brasil para Cristo. É todas as sextas-feiras o culto da libertação, o culto da vitória. E todos os domingos o culto da família, que também é o culto da vitória, porque todo culto é o culto de vitória, porque é uma oportunidade a mais que Deus propicia a cada um de poder oferecer o melhor para Deus, de poder oferecer um coração sincero diante do Todo-Poderoso, de poder olhar para o seu irmão com convicção e dizer: Jesus pode. Jesus tem poder para transformar, para libertar, para curar. E esta é uma palavra que o amado Espírito Santo colocou no meu coração nessa tarde. E eu quero te convidar com muita alegria a estar com a gente nos cultos. Ali na cidade de Marmeleiro não é diferente. O jovem pastor Alex com a pastora Esther estão ali atendendo os cultos, estão ali fazendo visitas, estão ali levando a palavra de Deus. Na medida do possível, os obreiros de Beltrão também estão lá reunidos com ele, orando. É uma igreja unida buscando vidas para o reino dos céus.
querendo ajudar pessoas, querendo orientar vidas, querendo ver famílias sendo abençoadas, querendo ver vidas sendo libertas da escravidão do inimigo. Então você é nosso convidado especial. Aqui na cidade de Francisco Beltrão, na sexta e no domingo às 19h30. Ali na cidade de Marmeleiro, nas quarta e no sábado, também às 19h30. As atividades internas da igreja, que são os ensaios, os dias de trabalho dos departamentos, aí você, de acordo com aquilo que o líder de cada departamento passar para nós vamos falando aqui no rádio, nas programações, que a partir desse domingo será todos os domingos, das 3 horas da tarde às 4 da tarde, como nós costumamos dizer aqui na nossa região, né? Que é das 15 às 16 horas. Nós estaremos aqui falando do amor de Cristo, falando de Jesus, anunciando a palavra de Deus com o programa A Voz do Brasil para Cristo. Sim.

Graças a Deus, louvamos a Deus por esta oportunidade e queremos então, aqui o pastor Valdecir da Veiga, que estamos aqui juntamente com o líder da missão, evangelista irmão Maciel, e também creio que podemos falar em nome do nosso presidente do campo, pastor José Zandratti, queremos mandar então uma saudação cristã a pessoal que está conosco, uma saudação cristã à empresária Daniele Moraes e também Diego Moraes, que serão futuros aí patrocinadores, né, irmão Maciel? Em nome do Senhor Jesus, ao DD Moraes Limitada. Que Deus esteja abençoando. Estaremos visitando, né, irmão Maciel, essa semana. Vamos estar conversando, vamos estar orando com vocês aí. E muito grato pela vida de cada um dos amados irmãos, dos amigos que estão olhando para a obra de Deus com carinho. Nós temos muitos amigos, irmão Maciel. E Deus, ele tem feito com que o reino seja propagado. Deus tem dado meios e condições para que o reino seja propagado. Isto, Maciel está aqui falando, poderia ter falado no ar aí, Maciel, dizendo aí que essa semana é para ser uma bênção aí na empresa dos amados, que Deus assim conceda realmente, que a sua bênção realmente seja sobre a vida dos amados amigos que estão sintonizados conosco e que já a DD Moraes Limitada aí e que já manifestaram aí seu interesse de ver aí o crescimento da obra. É assim que nós agradecemos sempre mais e mais a Deus, porque Ele é poderoso, Ele abre porta aonde nós não esperamos, e nós agradecemos a Deus por a sua misericórdia e bondade.

Graças a Deus, nós queremos já agradecer a Deus, né, por essa oportunidade, esse programa que nós temos levado até o seu receptor nessa tarde. Passar aí, fiquei devendo, Marcial, o telefone para aqueles que quiserem entrar em contato com a gente. O meu telefone é o 46-988-2025-78. 46-988-2025-78. Tu pode salvar aí e querendo entrar em contato conosco, vai ser uma honra poder atender, poder orar por vocês. Essa semana também vamos estar passando o telefone do nosso pastor presidente, pastor Josias, né? Para que você possa estar ligando para a gente, né, Marcial? Aí vamos estar aí incumbidos de estar ajudando aí esse povo que faz a obra e nós ficamos felizes por estarmos podendo ajudar os amados irmãos. Quero agradecer a Deus pela tua vida, você que esteve sintonizado nessa programação. Agradecer ao irmão Marcial, que esteve conosco essa tarde, que Deus continue abençoando e desejando que você tenha um ótimo final de domingo e uma semana abençoada por Deus.

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1: Eu cheguei no retiro, tinham muitos jovens. Eu ainda não estava bem por conta de tudo que eu tinha vivido. Estava triste, estava refletindo muito sobre a minha vida. Embora estivesse acontecendo ali muita música, pregação. Todo esse período da manhã eu fiquei muito reflexiva na minha história, na minha vida. Prestando atenção em tudo, mas muito na minha. Muito sozinha, muito no meu canto. Depois do almoço, o tal do Padre Léo chegou no encontro, pegou o microfone e disse que naquele momento, na escala, ali na programação, ele iria celebrar a missa. Porém, ele sentiu muito forte no coração, diante do seu momento particular com Jesus, na oração dele, que não era para celebrar a missa exatamente naquela hora, que era para ele fazer uma oração, conduzir uma oração de cura interior. Esse foi o pedido de Jesus para ele. Eu fiquei muito, assim, tocada com aquilo, isso me chamou muita atenção, porque eu tinha entendido que aquele homem, aquele padre Léo, tinha, assim, um contato muito forte com Jesus, né? A ponto de Jesus falar com ele, eu não tinha totalmente a compreensão dessa espiritualidade carismática. Mas eu me abri, foi isso que me fez me abrir. A ter consciência da minha história, tomar posse de tudo aquilo que eu estava vivendo e me abrir à oração. E o padre começou a conduzir então essa oração de cura interior, dizendo que era para a gente fechar os olhos, pensar na nossa história. E ele foi narrando muitas realidades que nós jovens estávamos vivendo. Eu fiquei muito tocada porque ele narrava exatamente o que eu estava vivendo. Numa vida de droga, numa vida de bebida, na tristeza, na depressão, nas brigas, nas revoltas com a minha mãe, com meu pai, as amizades que já não faziam mais sentido, na minha solidão. Então eu chorei muito, eu comecei a chorar, assim, com muita intensidade, porque ele estava falando comigo. E além, então, dele falar com Jesus, ele falava comigo, diretamente comigo. Isso me deixou muito impressionada, mas também foi me fazendo refletir ainda mais sobre a minha vida, a ponto de eu fazer a minha oração, como eu nunca tinha feito na vida. Eu disse para Jesus, então, que eu não aguentava mais a vida que eu tinha. Eu não aguentava mais, eu não me aguentava mais. Eu não aguentava fazer os meus pais sofrerem, meus irmãos sofrerem. Eu não aguentava dar trabalho mais para os meus pais, ver o sofrimento deles. E eu disse, Senhor, eu abro meu coração, entra na minha vida, porque eu não sei mais o que fazer. Eu não tenho mais esperança, solução para os meus problemas.
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3: 4:16.
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1: Um dos grandes erros da nossa vida é a gente procurar por um amor. Na verdade, o amor não se procura, o amor procura a gente. E quando nos encontramos, temos que ir

0: Alguém com mais estudo que eu diria que fora um cataclismo. Eu já afirmo que isto nunca passou de um bárbaro acidente campeiro. Fato acontecido há uns par de anos, lá pelas missões do Rio Grande, na Bossoroca, inclusive, da junção de um bugre velho missioneiro com uma cigana que extraviou-se do bando depois de 11 meses, 29 dias, 11 horas, 59 minutos e meio de prenhez, surgiu um ser que se parecia com tudo, menos com gente. Hoje se apresenta para o mundo com um rosário de piadas. E a nós, povo desta querência, só nos resta receber com o aplauso e o carinho que merece este grande alegria todo dia. 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
17: 4:37.

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4: Três músicas.
5: Eu gosto, tu sabe, eu confesso, mas sou meio eclético. Rio e Canoa, Fábio Júnior. Eu quero Christian Ralph, Olhos de Luar. E eu quero. Se tiver Regis Danese, entra na minha casa. Consegue achar as três aí?

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3: 4:55.

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2: Cinco e dezessete.
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Aumenta o volume do seu rádio. A partir de agora tem Nando Pinheiro na área, tocando o que tem de melhor. Músicas de bandas, bandas e companhia, aqui na sua rádio. Vamos tocar as melhores, sem dúvida nenhuma. E as músicas de hoje, tá top!

E aí, tá gostando da nossa programação? Espero que sim. Ó, daqui a pouco eu estou de volta com mais Bandas e Companhia. Não saia daí! 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
10: 5:35.

Opa, de volta aqui com Nando Pinheiro, no programa que você já sabe, já conhece e curte, Bandas e Companhia, porque aqui a música não para.

curtindo a nossa programação Bandas e Companhia com a apresentação de Nando Pinheiro. Deixa eu tomar uma aguinha ali, é coisa rápida. Daqui a pouco eu volto trazendo só as melhores. Bandas e Companhia.

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2: 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Cinco e 51.

Bandas e companhia tocando o que há de melhor pra você. De volta aqui, Nando Pinheiro. Vem que tem músicas de bandas, vem que tem as melhores da regionalidade do sul do Brasil. Bandas e companhia, vamos conferir as próximas músicas.

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1: E aí, tá gostando da nossa programação? Espero que sim, ó. Daqui a pouco eu estou de volta com mais Bandas e Companhia. Não saia daí!
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0: tá errado. Essa parte que eu não lembro.
1: Não, mas aí não é assim.
0: Mas é mais ou menos isso, né?
1: Não, essa parte é diferente.
0: Não, mas então desista de tentar agradar você também.
1: Mas então não adianta.

legal saber que você está na melhor programação do seu rádio. Fica ligado que daqui a pouco tem mais bandas e companhia para você que se liga nessa rádio. É já já, hein? Não sai da frequência!

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0: 6:20.
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8: de volta aqui com Nando Pinheiro, no programa que você já sabe, já conhece e curte, Bandas e Companhia, porque aqui a música não para.
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0: Seis e trinta e sete.

muito bom ter você na sua rádio preferida. Bandas e Companhia, com a apresentação de Nando Pinheiro. Aumenta o volume porque tem mais, tem muito mais sucessos pra você. Banda

0: Minha sogra, coisa engraçada.
1: Que houve? Não acredito, tá passando mal? Não. Vamos fazer o seguinte, o senhor frouxa a guaiaca, lá no fundo, perto do pé da laranjeira, cuidado, mas o cachorro tá amarrado, não tem problema.
0: Não, não é nada disso.
1: Ah, não

0: dia. A moça reparou que eu tô de bota nova?
1: Já. Credo, como é peludo e que cano comprido.
0: Vendo que tava agradando, o genro velho deu de mão por trás, assim, do sofá.

cozinha, sogra lavando a louça, cantava alegre os sucessos do momento.

0: moçada, não fica triste não, porque você já sabe, né? Tá chegando ao final o nosso programa Bandas e Companhia. Eu, Nando Pinheiro, fico muito feliz em poder sempre estar junto com você aqui nessa rádio. Fica ligado que na próxima edição tem muito mais para cada um de vocês. Um abraço!
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3: Oi, gente! Chegamos com mais um Domingão Total. Alegria, alegria, gente! Como é que tá por aí? Tudo bom? A partir de agora tem muita alegria no seu rádio, onde você estiver. Ó, um beijo pra você, hein? Aumenta aí o som que o nosso Domingão Total já está no ar, levando muita alegria pra você, onde você estiver. Então vamos começar o programa de hoje, levando pra você muita alegria, muita música. E é claro, aqui você ouve e curte o seu som. Aumenta o som que o Domingão Total tá no ar.
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7: 7 e 9.
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8: 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Voltamos com o nosso Domingão Total. Aumenta aí o som, porque a primeira desse bloco tá chegando.
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2: 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É pouco tempo pra dizer a falta que você tá fazendo.

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12: Sete e 26.

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2: Senhoras e senhores ouvintes, gauchada do Brasil, estamos chegando para mais um encontro com todos os queridos amigos que são a razão fundamental do nosso trabalho aqui no rádio. Meu abraço a quem nos ouve no Rio Grande, nosso Rio Grande amado, e por tantos outros estados da nossa querida nação brasileira. Sempre oportuno agradecer à direção dessa emissora pela consequente e sólida parceria conosco. Claro, também agradecer aos nossos anunciantes parceiros, tanto locais quanto diretos. Hoje repassarei algumas dicas de como viver melhor. São conselhos de especialistas, os quais julguei importante trazer ao programa e à consideração de todos. Vou trazer a poesia da Cuia, do poeta são borgense Aparício Silva Rilo. Ainda nesta edição, vou solicitar que minha mulher Raquel lhes repasse uma gostosa receita de um prato bem gostoso, o qual poderá ser salgado ou mesmo doce. Ficará a escolha dela. Meu amigo Ganso e eu os brindaremos com muitas músicas bonitas dos serranos. E como faixa especial, destacarei Victory, do grupo Bond, do Reino Unido, formado na cidade de Londres. E no momento nobre, estarei conversando com a famosa e talentosa cantora gaúcha Graciele de Souza, que volta ao programa, já gravou o programa Encontro com os Serranos na TV, onde brilhou e que, por onde passa, faz grande sucesso mercê da sua competência e do seu timbre privilegiado de voz. Estará aqui conosco, então, no momento nobre, a cantora gaúcha Graciele de Souza. Agora, a boa música quem nos valoriza com a sua honrosa sintonia. Primeiramente, rodaremos a milonga Olhos no Horizonte e, em seguida, a marchinha instrumental mais famosa da música gaúcha, Tio Mederico, em sua gravação original. Vai lá, Ganso!

Ouvimos da interpretação dos Serranos, de minha autoria, Edson Dutra, e de meu irmão Emerson Francisco Becker Dutra, Olhos no Horizonte. E depois rodamos Tio Mederico, música recolhida pelo meu irmão Everton Dutra. Agora, um breve intervalo, quando ouviram as mensagens dos apoiadores locais, e logo, logo estaremos com vocês. Até já! De volta à agradável companhia de todos vocês, queridos ouvintes, com o programa Encontro com os Serranos. 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Aqui no Encontro com os Serranos, dicas simples para viver melhor. Beber um copo de vinho diariamente para repor as vitaminas e também aumentar o índice de ferro no sangue. Salpicar canela no café mantém baixo o colesterol e estáveis os níveis de açúcar no sangue. Trocar o pãozinho tradicional pelo pão integral, o qual tem 4 vezes mais fibra, 3 vezes mais zinco e quase 2 vezes mais ferro do que tem o pão branco. Mastigar os vegetais por mais tempo. Aumenta a quantidade de químicos anticancerígenos no corpo. Mastigar liberta sinigrina. E quanto menos se cozinha os vegetais, melhor efeito preventivo tem. O futuro está na fruta, com elevado teor de vitamina C, como a laranja. Fortalece a imunidade e é antioxidante. Fazer refeições coloridas como o arco-íris. Comer uma variedade de vermelho, laranja, amarelo, verde, roxo e branco em frutas e vegetais. Cria uma melhor mistura de antioxidantes, vitaminas e minerais. Usar sempre azeite cru, obtido por extração a frio. Verdadeiro sumo de fruta. Comer ou beber sopa como queiram, mas incorpore muitos vegetais e só uma fonte de amido. Não se esqueça do tomate. O licopeno é um antioxidante do tomate. Pode inibir e ainda reverter o crescimento de tumores, nomeadamente o da próstata. Limpar a sua escova de dentes e trocá-la regularmente. As escovas podem espalhar gripes, resfriados e germes. Assim, é recomendado lavá-las com água quente, pelo menos 4 vezes por semana. Aproveite, inclusive, o banho do chuveiro, sobretudo durante e após períodos de doença. Devem ser mantidas separadas das outras escovas. Aí, obviamente, agora observo eu, quando as pessoas deixam as escovas de dente ao lado das demais pessoas da casa, quando se tem um banheiro só. Acho que esse é o recado que o autor dessas dicas quis orientar. Prossigo. Realizar atividades que estimulem a mente e fortaleçam a sua memória. Faça alguns testes ou quebra-cabeças, palavras cruzadas, aprenda um idioma, qualquer habilidade nova. Leia um livro e memorize parágrafos. Usar fio dental e não mastigar chicletes. Usar fio dental pode acrescentar mais anos à sua idade biológica, porque remove as bactérias que atacam os dentes e o corpo. Rir. Uma boa gargalhada é um pequeno exercício físico. Baixa o estresse, acorda células naturais de defesa e desperta os anticorpos. Isso tudo são dicas para viver melhor. Vamos trazer mais música a vocês que estão a nos prestigiar. Vaneira do Tio Niva e depois Batendo Caco e Na Levada do Fole, do DVD Ao Vivo Jeito de Galpão. Vai lá, ganso!

Rodamos para vocês Vaneira do Tio Niva, de minha autoria, numa homenagem que fiz ao nosso grande apoiador, amigo e irmão Nivaldo Dziekanski, da nossa querida empresa Brasil Florestal, tanto em Itaiópolis quanto em São Lourenço do Sul. E rodamos também Batendo Caco e Na Levada do Fole, gravações ao vivo. Breve intervalo e logo prosseguimos com o programa. Até já, meus ouvintes.

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1: 7:53.

Regressando com o nosso encontro, a agradabilíssima companhia dos nossos fãs e amigos, por essa que é a sua rádio favorita, sua rádio do coração. Agora, meus ouvintes, aqui no Encontro com os Serranos, a poesia de Aparício Silva Rilo, amigo dos Serranos, hoje já está certamente fazendo suas lindas poesias lá na Querência Divina. Assim ele fez versos sobre a cuia. Cuia morena queimada, confeccionada a lo bruto, rude cálice matuto de amarguentas comunhões. Na tradição campechana, serve-se o vinho que irmana a donos de estâncias e peões. Velho utensílio crioulo da utilidade nativa, que misturando saliva nos rituais dos chimarrões, estarece gente estranha que não sabe que a campanha não conhece convenções. Quando em teu bojo recebes a erva pro chimarrão e da tua carnação verde o sangue se desata, me entristeço imaginando que és um coração sangrando por uma artéria de prata. Assim escreveu o poeta samborgense Aparício da Silva Rilo. Agora vamos prosseguir com a música aqui no programa. Está chegando o shot Meu Laço e depois a faixa especial, uma linda música Victory, interpretada pelo grupo Bond. Vai lá, Ganso!

0: Rodamos para vocês, de minha autoria, Edson Dutra, Meu Laço, e com o grupo Bond, do Tonci Uljit, o clássico Victory. Um breve intervalo e logo a sequência desta edição para vocês. De volta com o nosso encontro sob o prestígio da companhia de todos os nossos queridos ouvintes. Meus queridos ouvintes, prosseguindo com o programa, agora teremos uma gostosa receita. E esse encargo, como já disse lá no preâmbulo, ficará com a minha mulher Raquel, a minha parceira, mãe dos meus filhos e avó do meu netinho Felipe. Vai lá, vovó Raquel, traz uma receita gostosa a todos os nossos ouvintes. Seja bem-vinda.
1: Obrigada, Edson. É uma alegria, uma felicidade imensa. O Felipe é uma bênção na nossa vida.
0: Com certeza o é. Com certeza o é, vovó. Vai lá, vovó.
1: Prezados ouvintes do Encontro com os Serranos, a todos a minha melhor saudação. Trago-lhes nessa edição a receita de um gostoso doce, o qual se chama Delícia Gelada de Abacaxi com Coco Nevado. Aprontem seus celulares, vamos gravar. Ingredientes: um abacaxi picado, meia xícara de açúcar, uma lata de leite condensado, uma caixinha de creme de leite, uma xícara de coco ralado, meia xícara de coco fresco ou úmido para a cobertura. Vou repetir os ingredientes: um abacaxi picado, meia xícara de açúcar, uma lata de leite condensado, uma caixinha de creme de leite, uma xícara de coco ralado, meia xícara de coco fresco ou úmido para cobertura. Modo de preparo: cozinhe o abacaxi com açúcar e deixe esfriar. Misture leite condensado, creme de leite e coco ralado. Combine tudo na travessa. Finalize com coco nevado, coco fresco. Deixe gelar por 2 horas e sirva a seguir. Vou repetir o modo de preparo. Cozinhe o abacaxi com açúcar e deixe esfriar. Misture leite condensado, creme de leite e coco ralado. Combine tudo na travessa. Finalize com coco nevado, coco fresco. Deixe gelar por 2 horas. Essa sobremesa é super refrescante. Bom apetite a todos.
0: Depois de termos repassado, através da minha esposa, essa receita a todos vocês, vamos rodar mais música no programa. Primeiramente, uma seleção de bugios e depois uma rancheira, que é a Rancheira dos Serranos. Vai lá, ganso!

Meus caros ouvintes, ouvimos quatro bugios do nosso repertório. O primeiro se chama Os Bugios, de minha autoria. O segundo é Bugio do Chico, de minha autoria e do José Cláudio Machado. Depois, do Amaro Pérez e de minha autoria, Bugio dos Bailes. E, concluindo o bloco de bugios, tem o Bugio Novo, que é de minha autoria e de João Pantaleão Leite. E na sequência rodamos também de minha autoria Edson Dutra e de Antônio Duarte, Rancheira dos Serranos. Depois de ouvirmos as músicas anunciadas, faremos agora um breve intervalo e logo já regressaremos com o programa. Eis que estão aqui no estúdio conosco a cantora Graciele de Souza e também os colegas Dr. Eliandro Luz e ainda o Antônio Carlos Benites, que acompanham a Graciele. Pequeno intervalo agora e logo estaremos com vocês adentrando ao Momento Nobre. Até já, meus ouvintes.

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1: 8:17.

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1: O programa Encontro com Serranos volta à audiência de todos que nos prestigiam com essa amável sintonia. Regressando com o programa, agora no momento nobre, dou as boas-vindas aos queridos colegas que citei anteriormente. Inicialmente é Graciele de Souza, seja muito bem-vinda, minha colega.
2: Saudações a todos os ouvintes, é um prazer poder estar retornando, né? E que alegria estar à frente ao mestre, né? Dr. Edson Dutra, que alegria, meu coração explode, sou muito grata por estar trazendo o nosso canto, a nossa trajetória.
1: Obrigado,
2: e mostrar um
1: colega.
2: Pouco do nosso trabalho, a nossa trajetória da Força da Mulher Gaúcha.
1: Pois não, tu estás acompanhado no momento do meu querido colega e irmão, Dr. Eliandro Luz, por favor, cumprimente os ouvintes aqui, doutor Eliandro.
3: Saudações a todos os ouvintes. Que alegria, doutor Edson Dutra, meu irmão, meu amigo, meu parceiro, meu ídolo.
1: Obrigado.
3: Hoje, acompanhando essa grande cantora, essa minha amiga, também uma irmã que temos da estrada aqui, ela e a família dela. E alegria se redobra ao dar mais uma palavrinha no microfone onde dei a minha primeira entrevista, aqui no teu programa, Deucati.
1: Lembro disso. Lá no apartamento do querido Anelli, teu pai concedia entrevista e, por surpresa, ele disse agora o meu filho Eliandro para cumprimentar os ouvintes.
3: E foi, de fato, surpresa, né, doutor? Eu não esperava. Eu até não queria dar entrevista. E o senhor disse, não, mas um músico tem que falar. Ali já veio o primeiro conselho, o qual eu adotei e hoje, né, não preciso, até tem que mandar o parado falar às vezes, de tanto que a gente fala, né? E também naquela ocasião, o senhor me deu o conselho de que, além da gaita, além de estudar a gaita, além de tocar a gaita, que me aperfeiçoasse também nos estudos de outras questões. E, ao seu exemplo, eu passei a estudar direito e me formei.
1: Sim.
3: Me graduei. E já estou com a OAB advogando há 3 anos, graças a Deus.
1: Pois
3: e
1: não.
3: Graças ao seu conselho, à sua inspiração também.
1: Obrigado, meu querido colega. Seja muito bem-vindo aqui.
3: Obrigado.
1: Acompanha também a Graciele, o Antônio Carlos Benites, que faz parte do grupo que acompanha, o grupo Flor de Mate. Seja bem-vindo, meu caro Benites.
4: Agradeço pela hospitalidade e a saudações ao programa, aos ouvintes.
1: Estamos
4: aí. Sendo a minha primeira vez aqui.
1: Pois não.
4: É um privilégio estar
1: obrigado.
4: Perto do senhor aí.
1: Obrigado, meu amigo.
4: Sou também fã, muitos obrigado. Anos.
1: Muito obrigado, muito amado.
4: E também agradeço também pelo privilégio dela me conceber acompanhado.
1: Pois não, sem dúvida é um privilégio. Acredito que tu falas com muita propriedade e com muita honestidade, porque acompanhar uma cantora desse porte,
4: sim.
1: dessa
4: ela,
1: estatura,
4: exato.
1: Né? Artística.
4: Pegou.
1: Estatura física é um pouquinho baixa, né? Mas estatura cultural e talentosa como é, né? É gigante.
4: Gigante.
1: Graciele, querida, desculpe a brincadeira, mas
2: capaz.
1: Tu sabes que eu sou teu fã. E
2: querido.
1: Mais uma vez tu dás aí a alegria a mim e certamente os ouvintes gostarão muito de te ouvir, não só falando como cantando também. Muita alegria te receber aqui.
2: Eu que agradeço mais uma vez e saiba que pode contar sempre conosco, é só chamar que a gente está aqui trazendo a nossa boa música para ti. E
1: pois
2: obrigada,
1: não.
2: viu? Gratidão.
1: Tu gravaste 4 CDs, nos faça, ainda que brevemente, porque nós não temos muito tempo aqui no rádio, tu sabes muito bem disso, tua origem musical e depois como é que foi a gravação do primeiro disco e a sequência dos demais, assim, foram logo a seguir, um em virtude do outro, fosse gravando o outro, entusiasmada com o retorno. Me faça um balanço, por favor.
2: A minha iniciativa, né, para começo de tudo, assim, foi sempre ter a música dentro de casa. Sempre tive meus pais um foco muito forte. Sim. O pai e a mãe sempre trazendo, o pai no seu violão, a mãe com a gaita, no estilo Teixeirinha e Mary Terezinha. Sim. A Mary sempre frequentou muito a nossa casa, o Teixeirinha também. Sim, o Teixeirinha também, na época do circo, né? Então eles frequentavam muito. E o pai e a mãe tocavam bastante, faziam show, tocavam baile. E numa dessas a mãe ficou doente, não podia tocar. E eu com 7 anos me meti, né? Baixinha, metida. Fui lá, me meti a querer cantar e não saí nunca mais. E o meu pai, muito faceiro, muito alegre, que eu ia seguir o dom da família, ficou feliz e investiu, né? Vendeu o único carro que ele tinha, fez o CD, foi atrás de um compositor, a gente conseguiu fazer esse CD com suor. Ele foi atrás, divulgava nas rádios, me levava, sabe? E a gente fez um trabalho com suor.
1: Sim.
2: Foi muito bom o retorno, tá?
1: Pois não. Tu lembras, assim, de alguma música, claro que lembras, do primeiro disco, que repertório tu escolheste ali? Por curiosidade, eu gostaria de saber.
2: Eu tenho uma música até que foi o Beni Nascimento, lá de Caçapava do Sul, que fez, assim, que falava, retratava muito pra gente cuidar das pessoas idosas, né? E eu sempre tive esse cuidado com pai e mãe, né? E eu retrato essa coisa de família, do berço, e eu gravei. E isso rodou muito, rodava muito, tinha a Rádio Rural também na época, né? Lembro. E aí rodava muito nas rádios do interior. Sim. Então essa música marcou bastante para mim. Sim. Então foi do primeiro trabalho.
1: Certo.
2: E assim sucessivamente. Então o pai sempre investia. Então nós trabalhava e ele guardava o dinheiro numa latinha. Meu pai nunca gostou de banco.
1: Uh-huh.
2: Então ele guardava o dinheiro na latinha, juntava, temos o dinheiro para gravar mais um CD.
1: Ah,
2: então ele sempre investiu. Então a perca do meu pai para mim foi uma perca muito forte, muito dolorida, porque me era o meu investidor, era a pessoa que acreditava em mim. Quando eu perdi ele, eu tive que aprender a caminhar com as minhas pernas, a caminhar e acreditar eu mesmo em mim, no meu trabalho, porque era ele que acreditava em mim.
1: Certo.
2: E aí eu tive
1: era
2: que...
1: Era uma âncora.
2: Era uma âncora. Uhum. E aí eu tive que saber, entender, fazer com que olhar para o horizonte, olhar para frente e entender. Será que as pessoas gostam mesmo do trabalho ou será que era o meu pai e a minha mãe?
1: Claro.
2: Né?
1: Claro.
2: Aí
1: a prova definitiva.
2: A prova definitiva. E tô aí trabalhando, né, com os amigos que eu tenho, que nem o Eliandro, e a minha mãe junto, minha parceira guerreira que é até hoje, baita gaiteira, acordeonista, e o meu filho de 7 anos, que está indo para o mesmo caminho, doutor.
1: Coisa boa, coisa
2: tocando.
1: Boa. O Benítez faz parte do teu grupo Flor de Mate, né?
2: Isso, faz parte do grupo Flor de Mate. E o Eliandro, volta e meia, tá lá também, viu?
1: É mesmo?
2: Adoro uma Flor de Mate.
1: Ah, coisa boa. Seria muito eu pedir a vocês que fizessem ao vivo aqui, aos nossos ouvintes.
2: Teu pedido é uma ordem.
1: Ah, obrigado.
2: Só se for
1: obrigado.
2: Agora. É disso que o velho gosta?
1: Olha aí, um clássico da nossa música.
2: Simbora, gaiteiro! Vamos arrastando a sala aí, ó, tchê!

0: Ouvimos aqui no nosso encontro É Disso Que o Velho Gosta, obra de Berenice Zambuja e de Gildo Campos, tão bem interpretada pelos nossos convidados de hoje, ao vivo e a cores, Graciele de Souza, juntamente aí com Eliandro Luz e também ao Antônio Carlos Benites, eles que estão acompanhando a cantora nessa oportunidade. Não desliguem o rádio, permaneçam que tem mais música ao vivo para vocês e depois mais músicas gravadas ainda por essa grande cantora gaúcha. Até já, meus ouvintes. Voltando à agradável companhia dos nossos fãs e amigos com o programa Encontro com os Serranos. Eu converso aqui com a Graciele de Souza, brilhante cantora gaúcha, hoje radicada em Guaíba, e que nasceu em Venâncio Aires, capital do Chimarrão. Graciele, teus planos mais imediatos na carreira?
1: Meus planos mais imediatos, voltar aqui, né, nesse programa maravilhoso,
0: honra,
1: né? Acho que vamos voltar amanhã, né, Leandro? O que, que tu acha?
2: Eu gostaria muito.
1: Amanhã de novo aqui. Projeto aí 2026, projeto Meu Lugar, trazendo resgate, então, né, dessas músicas antigas, né, na voz feminina, da força da mulher gaúcha. Então aguardem, sigam lá nas redes sociais, onde vocês vão estar acompanhando. E toda semana tem lançamento aí que você pode acompanhar do projeto Eu e Meu Mate, onde a gente vai trazendo já a mostra, essa pequena mostra desses resgates.
0: E para contratá-la?
1: Para contratar, 51997050889 e segue lá no Instagram, Graciele de Souza Oficial, no 51997050889. E tá levando aí a força da mulher gaúcha, né, para onde tu quiseres, rapaz, né? Um baita show pro teu evento, viu só?
0: Tu cantaste na gravação que fizeste aí do programa Encontro com os Serranos na TV, que eu sugiro que todos os ouvintes acessem no YouTube, tem 36 emissoras que o exibem diretamente nos estados do Mato Grosso, do Paraná, de Santa Catarina e do Rio Grande do Sul. Mas quem não tem acesso para ver essa interpretação nos canais que exibem o programa, poderá vê-la e ver o programa, obviamente, pelo nosso canal do YouTube. Encontro com os Serranos na TV. Lá tu gravaste uma música que é outro clássico do nosso cancioneiro, do José Mendes, Vai Embora Tristeza. Podemos repeti-la aqui?
1: Com certeza, agora. Vamos embora, Gaitê!

0: Tenho certeza que esse meu aplauso aqui acompanha o aplauso de milhares de ouvintes pelas mais de 280 emissoras que exibem o nosso programa. Felicito mais uma vez, Graciele, que timbre bonito, muito afinada. Ah, que alegria te receber aqui.
1: Obrigada, eu fico muito feliz.
0: Como tu gosta de colocar, gostas mesmo de colocar a força da mulher gaúcha. Tens de bater nessa tecla, porque a mulher, ao longo do tempo, no país, tem sido muito agredida.
1: Verdade.
0: Pelos homens, pelos maus homens. Maus não pelos homens. Aí é outra premissa, né? Pelos maus homens que nós temos aí. A mulher precisa ser reverenciada, a mulher precisa ser, precisa de carinho, precisa de atenção. A mulher tem valor igual ao homem e respeitada, sobretudo, como mulher, como ser humano. Ainda mais um artista do teu porte, da tua envergadura. Então, te felicito e que Jesus Cristo, na sua imensa bondade, sempre norteie os teus caminhos junto com os colegas aí, que vocês alcancem assim, o maior sucesso, muito mais do que já tem. Meus sinceros desejos.
1: Gratidão, obrigada. Recebo de verdade. E eu sei que vem da alma, vem do teu coração e fico emocionada com as tuas palavras. E, nossa, não tem nem o que falar. Eu saio daqui hoje com o coração cheio de felicidade, viu?
0: Que música nós rodaremos aos ouvintes aí?
1: Vamos
0: rodar
1: ouvir
0: uma completa e uma palhinha de uma outra aí, Ganso, tá bem? Anuncie, por favor.
1: Então, vamos rodar Mulherada do Laço.
0: Mulherada do Laço.
1: Que é uma música em homenagem a essas mulheres que estão aí ganhando, né? Cancha nos rodeios.
0: Isso aí.
1: Né, sendo homenageadas aí e ganhando espaço, abrindo espaço para essas mulheres que estão saindo de dentro de casa e abrilhantando os rodeios. A todas vocês.
0: Me permita oferecer a minha sobrinha, rainha do laço, doutora Franciane Dutra Xavier. Vai lá, Ganso!

0: Ouvimos, na interpretação da Graciele de Souza, do Marcelo Dutche e do Rodrigo Bauer, A Mulherada do Laço. Agora, só uma palhinha de outra música aí. Posso fazer um pedido?
1: Pode.
0: Nada mais justo e oportuno, Mulher Farroupilha.
1: Pode ser? Por favor, Mulher Farroupilha.
0: Diz assim, vai lá, Ganso. Se tu pedires, ele fale na hora.
1: Tá. Vai lá, Ganso.

0: Ouvimos pelo menos uma palhinha aí de Mulher Farroupilha, interpretada pela Graciele de Souza, obra composta por Geise Caron e Graciele de Souza. Querida amiga, colega, tuas despedidas e o faças em nome dos colegas que estão aqui te acompanhando também.
1: Obrigada pelo carinho. Saiba que eu saio daqui com meu coração quentinho, aquecido, com a certeza que estou no caminho certo. E esse projeto, meu lugar, eu acho que eu estou no lugar certo de levar alegria, meu canto, a minha música, né, para transmitir essa alegria e o carinho, que é só isso. O povo precisa de carinho e de amor. E essa é a minha forma de dar. Sintam-se todos abraçados e um beijo com a força da mulher gaúcha para todo mundo.
0: Valeu. Obrigado, Graciele. Obrigado ao doutor Eliandro Luz e também ao querido colega Antônio Carlos Benito. Voltem sempre aí e, se possível, com o grupo completo, né? Flor de Mate. Mais uma vez, minha gratidão a todos. Obrigado, Ganso. E também a Jesus Cristo, nosso Salvador e grande arquiteto do universo. Até a próxima semana, gauchada do Rio Grande, do Brasil e do mundo.
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19: 8:47.
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